Alô, amigas, alô, amigos, arraias em China ao mundo. Bem-vindos a mais um encontro em português pela Emissora Internacional da República Argentina. Sou Julieta Gavão e, como sempre, é um prazer estar aqui em contato conosco. E que podem nos acompanhar com qualquer dispositivo acessando o site da Rádio Nacional Argentina e ali dentro procurar o caminho que os leve para o player da RAI e acompanhar a gente no síncrono de segundas a sextas-feiras de 8 a 9, horário de Buenos Aires. 11 a 12, horário UTC. Estamos em www.radionacional.com.ar, um programa que também podem acompanhar na onda curta, gentileza, da emissora americana WRMI, que nos retransmite lá do sul dos Estados Unidos em diferentes frequências, dias e horários. Relatórios de recepção sempre são confirmados com um cartão QSL eletrônico. Para tanto, devem enviar esses informes para qslrai@gmail.com. E hoje, no programa da RAI em português, começamos com um segmento dedicado às novidades no mundo da ciência e da tecnologia, com o foco colocado aqui na pesquisa argentina, incluindo uma ferramenta digital para medir o impacto ambiental de cultivos da bioindústria. Também estaremos falando numa nova estratégia para diagnosticar as leishmanioses, um conjunto de doenças que também estaremos descrevendo. Também temos hoje o dx.com.ar, segmento para o público dxista, que prepara Arnaldo Slain, e teremos ainda o segmento Artista do Dia, onde conhecemos hoje a trajetória da cantora argentina Caso. Nos acompanha na operação técnica Walter Danesi e é com ele então que ingressamos em nosso programa. Segundo o Serviço Meteorológico Nacional, a Argentina vive hoje um contraste térmico marcante entre o norte e o sul do país. Aqui na cidade de Buenos Aires, o frio polar dos últimos dias começa a ceder. O céu fica estável, sem chuva, com temperaturas em leve ascenso. Já na Patagônia, o cenário é bem mais rigoroso. Em Bariloche, a mínima ronda os 2 graus centígrados e a máxima hoje não passará dos 7, com chuva forte prevista e ventos intensos à tarde. Já em Ushuaia, a cidade mais austral do mundo, o termômetro varia entre 2 e 5 graus centígrados nesta terça-feira, com céu muito nublado e chances de chuva isolada ainda pela manhã. No norte, o clima é outra história. Na província argentina de Misiones, mais precisamente na sua capital, Posadas, o dia é agradável e sem chuva, com mínima de 9 graus e máxima de 23 graus centígrados. E no extremo noroeste do nosso país, em Jujuy, a amplitude térmica é grande. Frio pela manhã, próxima dos 8 graus, e a tarde será ensolarada, com máxima perto dos 28 graus centígrados.

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7: Pesquisadores do CONICET, o principal organismo científico da Argentina, responsável por financiar e coordenar pesquisas em diversas áreas de conhecimento, pesquisadores que trabalham no Instituto Tecnológico de Chascomús, participam do projeto internacional Sustain Crop, financiado pela União Europeia e dentro do programa Horizon Europe. O objetivo é criar e validar uma ferramenta digital capaz de avaliar a pegada ambiental de cultivos usados pela indústria de base biológica, tanto na América Latina quanto na Europa, ajudando agricultores, empresas e formuladores de políticas a tomar decisões mais informadas. A iniciativa é coordenada globalmente pela Innomine, uma consultoria húngara com participação de instituições da Dinamarca, Grécia, Alemanha, Bélgica e Espanha. O INTEC, o Instituto Argentino de Tecnologia, coordena o grupo latino-americano, que também inclui universidades da Guatemala e da Colômbia. Segundo o pesquisador argentino Oscar Ruiz, responsável pela parte latino-americana, a meta é formar uma rede de cooperação regional. Esses cultivos, de base biológica, não se destinam ao consumo humano direto, mas servem como matéria-prima renovável para produtos industriais, substituindo insumos fósseis. Na Europa, serão priorizados colza, beterraba e cânhamo. Na América Latina, milho, canola, cana-de-açúcar, soja, algodão e girassol. Em 36 meses, o projeto pretende entregar um banco de dados georreferenciado, um painel interativo para comparar cenários sustentáveis e materiais de treinamento, além de um toolkit digital para medir pegadas ambientais reais desses cultivos, contribuindo para práticas agrícolas mais sustentáveis nas cadeias produtivas industriais. Novamente, falemos em cientistas do CONICET, o Conselho Nacional de Pesquisas Científicas e Técnicas da Argentina, mas agora cientistas que trabalham no Instituto de Medicina Translacional e Engenharia Biomédica, que é ligado, este instituto, ao Hospital Italiano de Buenos Aires. Estes cientistas desenvolveram uma nova estratégia molecular para diagnosticar as leishmanioses, doenças parasitárias transmitidas por mosquitos pólvora, que afetam mais de 98 países endêmicos, incluindo a Argentina, com mais de 1 bilhão de pessoas em risco de infecção e entre 700 mil e 1 milhão de casos novos por ano no mundo. Diferente da microscopia tradicional, a nova abordagem usa duas técnicas de PCR. Uma altamente sensível para detectar o DNA do parasita, mesmo em baixas concentrações, e outra que sequencia um fragmento genético para identificar a espécie exata de leishmania envolvida. Segundo Paula Ruibal, líder do estudo, saber a espécie é importante porque cada uma pode causar manifestações clínicas diferentes, orientando assim o tratamento. O protocolo, testado com sucesso em amostras de pacientes em 2 hospitais parceiros, os hospitais Muniz e Clínicas daqui da cidade de Buenos Aires, se mostrou sensível, reprodutível e confiável, reduzindo o subdiagnóstico. E a pesquisadora Mariquena Risso destaca que a técnica combina capacidade de laboratório com experiência clínica de centros que atendem casos suspeitos. Os próximos passos incluem ampliar a aplicação a mais amostras de diferentes regiões da Argentina e realizar validação interlaboratorial junto a autoridades sanitárias, antes de incorporar o método ao sistema de saúde. uma nova rede de pesquisa financiada pelo CONICET, reunindo vários institutos, buscará ainda desenvolver ferramentas diagnósticas acessíveis e novas alternativas terapêuticas contra a doença. E uma outra equipe do CONICET, do Conselho Nacional de Pesquisas Científicas e Técnicas da Argentina, uma equipe que desenvolve atividades no Instituto de Biologia Molecular e Celular da cidade de Rosário, liderada pela pesquisadora Elisa Volatti, está desenvolvendo um teste rápido e de baixo custo para detectar o dengue em suas fases iniciais. O projeto recebeu recentemente apoio da Fundação Williams. Segundo a pesquisadora Bolatti, embora existam métodos sensíveis como o PCR, eles exigem infraestrutura especializada e pessoal treinado. O objetivo é gerar um teste rápido, inovador e econômico que possa ser usado em diferentes níveis do sistema de saúde para fortalecer a capacidade diagnóstica do país. A estratégia foca na proteína NS1 do vírus, que circula em altas concentrações no sangue nos primeiros dias da infecção e é bem conservada entre os diferentes sorotipos do dengue, se tornando um marcador ideal. A ideia é permitir a detecção diretamente no local de atendimento, postos de saúde, prontos-socorros e operações territoriais, sem necessidade de equipamentos complexos. A inovação central está no uso de aptâmeros, que são moléculas sintéticas desenhadas em laboratórios para se ligar a alvos específicos com alta precisão, ao contrário dos anticorpos tradicionais. Por não depender de sistemas biológicos para sua produção, os aptâmeros são mais simples, econômicos, escaláveis e estáveis. O projeto está em fase de otimização, com os próximos passos incluindo a produção das proteínas NS1 dos 4 sorotipos do dengue e a seleção dos aptâmeros específicos para montar um protótipo funcional. A equipe já tem experiência prévia com protótipos para HPV e SARS-CoV-2 e a plataforma tecnológica poderá ser adaptada para outros vírus emergentes, unindo o CONICET, a Universidade Nacional de Rosário, o Instituto de Biologia da cidade de Rosário e a empresa Detpormol S.A. Resumos feitos por IA diminuem a audiência de sites jornalísticos. Um projeto que institui o marco regulatório no Brasil está fazendo essa tramitação.
0: Resumos feitos por inteligência artificial, oferecidos em buscadores na internet, estão diminuindo a audiência de sites jornalísticos brasileiros. Ao optar apenas por ler os resumos das ferramentas, como o AI Overviews do Google, o público tem deixado de consumir informação clicando diretamente nos links dos sites. Uma pesquisa recente da Associação de Jornalismo Digital, que representa mais de 150 empresas jornalísticas, mostra que, somente no ano passado, um em cada 4 portais de notícias associados perdeu mais de 20% da audiência. O cenário prejudica tanto o financiamento dos portais, calculado a partir de métricas de audiência, quanto a atração de publicidade nas plataformas. Outro problema levantado pelos especialistas é a qualidade da informação oferecida pelos resumos, que não compreendem todo o conteúdo das reportagens, o que aumenta a possibilidade do leitor consumir fake news e acessar informações incompletas ou descontextualizadas. A diminuição do tráfego gerada pelo avanço da IA já está provocando mudanças em redações mundo afora. Um dos exemplos é o do veículo Business Insider dos Estados Unidos, que demitiu, em maio de 2025, 21% dos funcionários em meio a quedas de tráfego. Outro ponto que chama a atenção é o fato das empresas, donas das IAs, estarem utilizando materiais dos sites jornalísticos para o treinamento de suas máquinas de forma não autorizada, o que violaria políticas de direitos autorais. Em tramitação na Câmara dos Deputados, o projeto de lei 2338 institui o marco regulatório da inteligência artificial no Brasil. A proposta obriga plataformas digitais a remunerarem criadores por direitos autorais de obras e reportagens utilizadas por essa tecnologia. Apesar de ter sido definido como prioridade do primeiro semestre pelo presidente da Casa, deputado Hugo Mota, o texto aguarda o parecer do relator, deputado Agnaldo Ribeiro. Segundo Mota, a expectativa é que a matéria seja votada após o período eleitoral. com informações da Agência Brasil, sob supervisão de Fábio Cardoso, da Rádio Nacional do Rio de Janeiro, João Barbosa.
7: E vamos encerrar com um material que fala na onda curta e que justamente foca a questão do funcionamento da tecnologia associada à onda curta. Porque parece mágica, né? Um aparelho simples, uma antena e uma voz viajando milhares de quilômetros. As ondas curtas possuem uma característica extraordinária. Elas saltam na ionosfera e conseguem percorrer enormes distâncias. O material que escutamos a seguir faz parte de uma série especial da Rádio Nacional Brasileira que celebra os 90 anos e 90 histórias da Rádio Nacional Amazônia.
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8: Parece mágica. Um aparelho simples, uma antena e uma voz viajando milhares de quilômetros.
9: As ondas curtas possuem uma característica extraordinária. Elas saltam na ionosfera e conseguem percorrer enormes distâncias.
8: Mas o que é a ionosfera? A explicação parece coisa de ficção científica. A transmissão sai de uma antena instalada em Brasília, sobe até camadas da atmosfera e retorna à Terra a milhares de quilômetros de distância. É como se o céu ajudasse a carregar a mensagem. Para a gente entender melhor, vamos ouvir a explicação de Ronaldo Siqueira Barbosa, professor de Engenharia Eletrônica.
10: Ela tem um meio de propagação que é a ionosfera terrestre. Então ela consegue atingir distâncias entre 2 mil quilômetros a 4 mil, chega até 8 mil quilômetros, dependendo do ponto alto que ela atinge a nossa ionosfera, a altura mais ou menos de 400 quilômetros até 700 quilômetros de atmosfera, nós temos de reflexão, em que você tem um meio de propagação em que a onda vai a grandes distâncias na Terra. Então eu posso fazer uma transmissão de Brasília para o Canadá, para a Europa e muitas vezes fazer até uma segunda volta pela ionosfera e chegar à própria Brasília, ou chegar por trás do Brasil e fazer uma transmissão cobrindo uma distância enorme como essa.
9: É por isso que uma transmissão feita em Brasília podia ser ouvida no Acre, no Amazonas, no Pará e até em outros lugares ao redor do mundo.
8: Em 1984, durante a travessia do Atlântico Sul em um barco a remo, o navegador Amir Klink encontrou a Rádio Nacional da Amazônia no pequeno rádio que levava a bordo. A experiência foi registrada no livro 100 Dias Entre o Céu e o Mar.
11: 25 de setembro, o mar continuava forte, mas inofensivo. Captei durante um dos intervalos de trabalho uma nova estação no meu radinho, a Rádio Nacional da Amazônia. Exatamente no dia da Amazônia. Foi uma sorte. Fiz uma pausa para me aliar às comemorações e, atento, fiquei ouvindo um programa dirigido aos trabalhadores desta continental região, em especial aos garimpeiros de Serra Pelada. Estava em plena selva amazônica, vivendo os problemas de suas gigantescas e áridas cidades.
9: Na imensidão do oceano, quando havia apenas água até onde a vista alcançava, foi uma emissora brasileira em ondas curtas que rompeu o silêncio. Naquele instante, a rádio atravessou não apenas a Amazônia, mas o oceano.
8: Agora, voltando para a Amazônia, em uma época sem internet, sem celular. As ondas curtas eram a tecnologia que conectava o interior do Brasil, mas ouvir a Rádio Nacional da Amazônia nem sempre era tão simples.
9: Para muitos ouvintes, encontrar aquela frequência fazia parte da experiência. Ouvir a Nacional era quase um ritual. Regular o dial, procurar o sinal, vencer os ruídos e, finalmente, encontrar aquela voz familiar.
12: FM Nacional.
9: como conta o ouvinte Wesley Dias.
12: Minha mãe, ela tinha um papagaio, e esse bendito desse papagaio era solto, ele andava pra todo lugar. Ele andou por sobre o rádio, e na hora que a mãe foi tocar, com medo dele derrubar o rádio, ele, no impulso dele voar, ele derrubou o rádio, abriu-se o rádio. E cidade era cada 3 meses, e aí como fazer pra ouvir? Meu pai tentou, não conseguiu, a minha mãe ficou pegando aquele fio que soltou e raspando ele pelo rádio ligado, olha a maluquice dela, até que fez um...

0: horas percorrendo o dial em busca de sinais distantes. Quando conseguiam sintonizar a Rádio Nacional da Amazônia, enviavam um relatório detalhando o dia, o horário, a frequência e a qualidade da recepção.
1: E aí, em resposta, recebiam um cartão de confirmação, conhecido internacionalmente como QSL. Muito mais do que uma lembrança, ele era a prova de que aquela voz transmitida de Brasília havia vencido milhares de quilômetros para chegar ao outro lado do mundo.
0: E até hoje, a emissora continua recebendo pedidos de confirmação de escuta vindos da Europa, da Ásia, das Américas, da África. O engenheiro do Parque de Ondas Curtas da Rádio Nacional, Adriano Goetz, explica esse fenômeno.
2: Imagine você a década de 1940, 1950, onde a maioria dos países, em melhores condições, tinha uma rádio internacional transmitindo em vários idiomas. Como saber se ela estava pegando, se ela estava sendo ouvida, se ela estava tendo aceitação pelos ouvintes? A forma que se criou foi o cartão QSL. É um cartão de confirmação de recepção. E também é utilizado por radioamadores para confirmar contato entre duas estações. A pessoa solicita o cartão, a outra estação envia o cartão confirmando a recepção do sinal. Algumas pessoas passaram, na década de 50, a colecionar esses cartões. Esse hobby de colecionar cartões de QSL se estende até hoje. O que isso prova? Isso prova que a pessoa, quanto mais cartões de QSL tiver e de emissoras difíceis de ser sintonizadas, distantes do outro lado do mundo, quanto maior a coleção, mais habilidoso é o radioamador ou o radioescuta, o entusiasta.
1: Hoje, a tecnologia mudou. Os chiados deram lugar ao streaming. O radinho de pilha divide espaço com celulares e aplicativos. Mas as ondas curtas trazem um legado que nenhuma inovação conseguiu substituir. Elas provam que a comunicação não depende apenas da tecnologia, mas da capacidade de chegar a quem mais precisa.
0: Este episódio usou áudios do acervo da Empresa Brasil de Comunicação. A leitura do depoimento de Amir Klink foi feita por Edgar Matsuki.
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E sejam bem-vindos ao dx.com.ar, programa da Rádio Argentina ao Mundo, com notícias do mundo dxista, preparadas pelo nosso especialista, Arnaldo Slaen. E começamos com o nosso habitual canto de sugestões de escuta, e por isso lembramos que é bom ter papel e lápis à mão para poder anotar detalhes das estações de rádio que podem tentar captar nos próximos dias. Mas antes também das informações, lembremos que qualquer frequência aqui citada é em kHz e todos os horários são UTC, isto é, se referem ao tempo universal coordenado. Começamos lamentando que a S

0: LBC a Sri Lanka Broadcasting Corporation continue inativa em onda curta nas suas frequências habituais de 11.750 e 11.905 kHz. Atualmente, a emissora pode ser ouvida apenas em Tamil pela frequência de onda média de 873 kHz. Possivelmente, os relatórios de recepção ainda podem ser enviados acompanhados de um pequeno arquivo de áudio para o endereço victor.gonetileque@gmail.com. E a Voz do Vietnã mantém duas transmissões diárias em espanhol, cada uma com duração de 30 minutos. A primeira vai ao ar às 18 horas UTC, a segunda às 21. Ambas são direcionadas à Europa e utilizam as frequências de 9.730 e 11.885 kHz. Os relatórios de recepção podem ser enviados para evovmundo@gmail.com. A KBS World Radio da Coreia do Sul informa que já está disponível a sua pesquisa anual de satisfação. As opiniões dos ouvintes são consideradas muito importantes para o futuro da programação e das transmissões da emissora. A pesquisa pode ser acessada em https://world.kbs.co.kr/special/survey/2025. Entre os participantes serão sorteadas diversas lembranças promocionais. Lembremos que a emissora transmite diariamente em espanhol nos seguintes horários: de 2 a 3 horas UTC pelos 15.575 kHz para a América do Norte. Já para a América do Sul, transmite de 11 a 12 horas UTC, pelos 11.795. E das 17 às 18 horas UTC, pelos 9.740, transmite para a Europa, a África e o Oriente Médio. Os relatórios de recepção podem ser enviados para spanish@kbs.co.kr. A Rádio Havana Cuba reduziu de forma bastante significativa tanto o número de transmissões quanto as frequências utilizadas. Atualmente, a sua programação em espanhol segue o seguinte esquema: das 11 às 14 horas UTC, pelos 6.000 kHz para as Américas; das 12 às 15 horas, pelos 15.230 para a América do Sul; das 22 às 23 horas, de segunda a quinta-feira, como programa Mesa Redonda Informativa, pelos 6.000 kHz, para o Nordeste das Américas; e das 23 até as 5 horas UTC, pelos 6.000 e 15.230 kHz, transmite Rádio Havana Cuba para as Américas. Para receber o cartão QSL eletrônico da emissora, os relatórios de recepção devem ser encaminhados para radiohc@enet.cu. E por fim, da Coreia do Norte, a Voz da Coreia mantém 4 transmissões diárias em espanhol, cada uma com 1 hora de duração. As emissões das 3 às 5 horas UTC utilizam as frequências de 11.735, 13.760 e 15.180 kHz e são direcionadas para a América Central e também a América do Sul. Já as emissões das 19 e 22 horas UTC utilizam as frequências de 13.760 e 15.245 kHz e estão direcionadas para a Europa. Para obter o cartão QSL desta emissora, os relatórios de recepção devem ser enviados para vok@starco.net.kp. E chegamos assim ao fim do dx.com.ar, programa preparado pelo especialista Arnaldo Slein para a RAE Argentina ao Mundo.
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E bem-vindo aos Sabores da Argentina, o segmento em que exploramos os sabores que contam a história de uma nação, uma deliciosa mordida de cada vez. Hoje vamos falar sobre um clássico que você encontrará em qualquer lugar do país, das mesas familiares até os melhores restaurantes. Hoje cozinhamos a nossa tradicional torta galega.

Poucos países foram mudados pela imigração de forma tão profunda quanto a Argentina. E poucas cozinhas contam essa história de maneira tão viva. Entre os milhões de europeus que chegaram entre o fim do século XIX e o início do XX, os espanhóis formavam um dos maiores grupos. Eles trouxeram a sua língua, as suas tradições e, é claro, as suas receitas. Pratos que antes pertenciam às cozinhas da Galícia, da Andaluzia ou do País Basco foram ganhando nova vida do outro lado do Atlântico. E um desses pratos é a torta galega, ou empanada gallega, como é chamada na própria Espanha.

Na Galicia, a empanada gallega era uma torta grande e rústica, dourada, folhada e recheada com atum, cebolas e pimentões. Era assada em formas retangulares e cortada em pedaços generosos para compartilhar em festas ou reuniões de família. Quando os imigrantes galegos se estabeleceram em Buenos Aires, ou também em Rosário e nas cidades portuárias ao longo da costa atlântica, adaptaram as suas receitas aos ingredientes e costumes locais. Com o tempo, a torta galega ficou menor, mais redonda e prática, um prato perfeito para o almoço ou o jantar do dia a dia. Nas casas argentinas de hoje, é aquele tipo de comida que resolve tudo, rápida de preparar, saborosa e muito reconfortante. A massa de pão tradicional foi substituída por uma massa mais leve e macia, e os recheios se diversificaram além do peixe. Hoje é comum encontrar versões como espinafre, presunto e queijo, frango ou misturas vegetarianas. Mesmo assim, a versão com atum continua sendo a mais fiel às origens espanholas. A influência espanhola na culinária argentina vai muito além da torta galega. A tortilha de batatas, ou omelete de batatas, virou um clássico presente em todos os cafés e mesas argentinos. Os churros, trazidos da Espanha, se transformaram em tradição litorânea, especialmente em cidades como Mar del Plata ou Villa Gesell, onde costumam ser recheados com doce de leite. Até o puchero, um ensopado típico argentino, tem raízes no cozido espanhol e evoluiu com carnes e legumes locais. Esses pratos representam mais do que uma troca culinária, contam uma história de adaptação. As famílias imigrantes recriavam os seus sabores como que encontravam nos mercados locais, misturando o antigo com o novo. Com o tempo, o que começou como receita espanhola, se tornou inconfundivelmente a

Se você quiser trazer um pouco dessa história para a sua cozinha, experimente esta versão simples e deliciosa de torta galega com atum em lata. Você vai precisar de 2 massas de torta ou massa folhada, 2 latas de atum, 2 cebolas picadas, 1 pimentão vermelho também picado, 2 ovos cozidos picados, 2 colheres de sopa de molho de tomate e azeite, páprica, sal e pimenta a gosto. Para preparar, em primeiro lugar, refogue as cebolas e o pimentão no azeite até eles ficarem macios. Depois, adicione o atum, o molho de tomate, a páprica, o sal e a pimenta. Misture bem e deixe esfriar. Em terceiro lugar, forre uma forma com uma das massas. Espalhe o recheio e distribua por cima os ovos picados. Cubra com a outra massa, feche bem as bordas e pincele com ovo batido. Logo depois, asse em forno pré-aquecido a 180 graus centígrados por cerca de 30 minutos até dourar. Pode ser servida quente ou fria. É perfeita para o almoço, o jantar ou até para um piquenique. No fim, a torta galega é mais do que uma receita. É uma lembrança viva da imigração, um elo de conforto entre a Galícia e a Argentina. E a prova de que algumas das melhores refeições são também as mais simples.

Bem-vindos mais uma vez ao Artista do Dia, espaço que apresenta a trajetória de um músico ou grupo musical em particular, com a sua biografia e momentos marcantes e que permite escutar algumas das suas músicas mais emblemáticas. Hoje vamos mergulhar na história de Cassu, um dos nomes de maior destaque no que é considerada, aqui na Argentina, a revolução da música urbana.

Para entender o fenômeno de Julieta Emilia Cazzuchelli, o verdadeiro nome de Casso, é preciso viajar até Fraile Pintado, um povoado da província de Jujuy, no norte da Argentina. Casso nasceu numa família trabalhadora, onde a música sempre esteve presente, porque o seu pai tocava folclore. Aliás, seus primeiros passos em cima de um palco foram cantando folclore e cumbia. Mas o caminho não foi fácil. Ela viveu na província de Tucumã e depois se mudou aqui para Buenos Aires para estudar cinema e design multimídia, enquanto trabalhava no que podia para poder pagar as suas primeiras gravações, que foram independentes.

Esse detalhe de uma origem humilde e trabalhadora é fundamental. Caso não é um produto de laboratório de uma multinacional, ela se autogerenciou durante anos. Se firmou em um gênero, o trap e o reggaeton, que naquele momento era dominado 100% por homens. Ela abriu a porta para que hoje existam figuras como Nicki Nicole, Emília ou Maria Becerra. Ela também carregou o movimento nas costas, desde a lama. O momento exato em que a carreira desta Jujenia, como chamamos aqui as pessoas nascidas em Jujuy, faz clique e explode em nível continental, e isto acontece no fim de 2017, explodindo em 2018 com uma canção que se transformou em um hino. O nome dessa música é Louca, Doida, uma faixa que ela gravou junto com Kia e Duki. Essa faixa chamou a atenção nada menos que de Bad Bunny, que é a estrela máxima do reggaeton mundial e que entrou para fazer o remix. Ali, Casso saltou diretamente para as ligas principais.

O primeiro álbum de estúdio da Casu, chamado Error 93, levou ela a percorrer casas noturnas e estádios de toda a América Latina. No México e na Colômbia, que são os maiores e mais difíceis da música urbana, Casu começou a lotar teatros não só pela sua música, mas pela sua estética. Ela propôs um estilo gótico, sombrio, cheio de tatuagens, misturando o som da rua com letras muito explícitas sobre o empoderamento das mulheres. Para a juventude da época, foi um choque absoluto. Passou de Fraile Pintado, essa pequena localidade de Jujuy, a ser indicada ao Grammy Latino como melhor artista revelação.

trap de 5 anos atrás já não é o mesmo de hoje. Cássio demonstrou que não é uma artista de um único sucesso. A sua maturidade musical chegou como um álbum conceitual brilhante chamado Nena Trampa. Ali, ela se afastou um pouco do som comercial e artificial do rádio para fundir o trap com ritmos folclóricos argentinos e até com o tango. E em canções como Maléfica, ela conduz uma produção musical de altíssimo nível. A sua música atual é mais madura, mais crua, com letras que defendem seu lugar como chefa da cena e que falam sobre a maternidade, o crescimento e os golpes da fama.

outra parte, o seu retorno aos palcos internacionais nos últimos meses gerou uma expectativa gigante. Ela ficou um tempo afastada das grandes turnês por causa da maternidade e de situações da sua vida privada de conhecimento público. Mas o seu retorno musical demonstrou que a sua base de fãs na América Latina está intacta. Nas plataformas digitais, ela continua somando milhões de ouvintes mensais fixos, o que demonstra a fidelidade do seu público em um mercado onde os artistas costumam ser descartáveis. Se tivéssemos que montar o pódio das canções de Cássio que mais tocam nos carros, nas discotecas e nos fones de ouvido de toda a América Latina, o primeiro lugar histórico continua sendo o remix de Louca, essa música que já escutamos junto com Bad Bunny, Kea e Duki, e que ultrapassa amplamente a marca de 1.000.000.000 de reproduções nas plataformas, um clássico moderno da música argentina. Em segundo lugar, temos Nada, uma colaboração com Raul Alejandro e Liano. Essa faixa é um sucesso absoluto, principalmente no Caribe, em Porto Rico e no México. É um reggaeton mais lento, nostálgico, que toca muitíssimo nas rádios de toda a região. E para fechar, Mucha Data e Turra. Mucha Data é a faixa em que ela demonstra sua destreza técnica para rimar e é a canção com a qual costuma encerrar os seus shows ao vivo, provocando o delírio do público. São canções que definiram o som de uma geração inteira no continente e é essa a música Mucha Data que escutamos a seguir.

Amigos, amigas, já devemos encerrar o nosso encontro em português pela emissora internacional da República Argentina. Aqui estivemos na Rádio Argentina ao Mundo, Julieta Galvão na locução, Walter Danesi e Marisa na operação técnica. Muito obrigada por terem nos acompanhado. Tomara que voltemos a nos encontrar amanhã.

Alô, amigas, alô, amigos, arraias em China ao mundo. Bem-vindos a mais um encontro em português pela emissora internacional da República Argentina. Sou Julieta Galvão e, como sempre, é um prazer estar aqui em contato conosco. 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Estamos em www.radionacional.com.ar, um programa que também podem acompanhar na onda curta, gentileza, da emissora americana WRMI, que nos retransmite lá do sul dos Estados Unidos em diferentes frequências, dias e horários. Relatórios de recepção sempre são confirmados com um cartão QSL eletrônico. Para tanto, devem enviar esses informes para qslrai@gmail.com. E hoje, no programa da RAI em português, começamos com um segmento dedicado às novidades no mundo da ciência e da tecnologia, com o foco colocado aqui na pesquisa argentina, incluindo uma ferramenta digital para medir o impacto ambiental de cultivos da bioindústria. Também estaremos falando numa nova estratégia para diagnosticar as leishmanioses, um conjunto de doenças que também estaremos descrevendo. Também temos hoje o dx.com.ar, segmento para o público dxista, que prepara Arnaldo Slain, e teremos ainda o segmento Artista do Dia, onde conhecemos hoje a trajetória da cantora argentina Caso. Nos acompanha na operação técnica Walter Danesi e é com ele então que ingressamos em nosso programa. Segundo o Serviço Meteorológico Nacional, a Argentina vive hoje um contraste térmico marcante entre o norte e o sul do país. Aqui na cidade de Buenos Aires, o frio polar dos últimos dias começa a ceder. O céu fica estável, sem chuva, com temperaturas em leve ascenso. Já na Patagônia, o cenário é bem mais rigoroso. Em Bariloche, a mínima ronda os 2 graus centígrados e a máxima hoje não passará dos 7, com chuva forte prevista e ventos intensos à tarde. Já em Ushuaia, a cidade mais austral do mundo, o termômetro varia entre 2 e 5 graus centígrados nesta terça-feira, com céu muito nublado e chances de chuva isolada ainda pela manhã. No norte, o clima é outra história. Na província argentina de Misiones, mais precisamente na sua capital, Posadas, o dia é agradável e sem chuva, com mínima de 9 graus e máxima de 23 graus centígrados. E no extremo noroeste do nosso país, em Jujuy, a amplitude térmica é grande. Frio pela manhã, próxima dos 8 graus, e a tarde será ensolarada, com máxima perto dos 28 graus centígrados.

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6: Pesquisadores do CONICET, o principal organismo científico da Argentina, responsável por financiar e coordenar pesquisas em diversas áreas de conhecimento, pesquisadores que trabalham no Instituto Tecnológico de Chascomús, participam do projeto internacional SustainCrop, financiado pela União Europeia e dentro do programa Horizon Europe. O objetivo é criar e validar uma ferramenta digital capaz de avaliar a pegada ambiental de cultivos usados pela indústria de base biológica, tanto na América Latina quanto na Europa, ajudando agricultores, empresas e formuladores de políticas a tomar decisões mais informadas. A iniciativa é coordenada globalmente pela Innomine, uma consultoria húngara com participação de instituições da Dinamarca, Grécia, Alemanha, Bélgica e Espanha. O INTEC, o Instituto Argentino de Tecnologia, coordena o grupo latino-americano, que também inclui universidades da Guatemala e da Colômbia. Segundo o pesquisador argentino Oscar Ruiz, responsável pela parte latino-americana, a meta é formar uma rede de cooperação regional. Esses cultivos de base biológica não se destinam ao consumo humano direto, mas servem como matéria-prima renovável para produtos industriais, substituindo insumos fósseis. Na Europa, serão priorizados colza, beterraba e cânhamo. Na América Latina, milho, canola, cana-de-açúcar, soja, algodão e girassol. Em 36 meses, o projeto pretende entregar um banco de dados georreferenciado, um painel interativo para comparar cenários sustentáveis e materiais de treinamento, além de um toolkit digital para medir pegadas ambientais reais desses cultivos, contribuindo para práticas agrícolas mais sustentáveis nas cadeias produtivas industriais. Novamente, falemos em cientistas do CONICET, o Conselho Nacional de Pesquisas Científicas e Técnicas da Argentina, mas agora cientistas que trabalham no Instituto de Medicina Translacional e Engenharia Biomédica, que é ligado, este instituto, ao Hospital Italiano de Buenos Aires. Estes cientistas desenvolveram uma nova estratégia molecular para diagnosticar as leishmanioses, doenças parasitárias transmitidas por mosquitos pólvora, que afetam mais de 98 países endêmicos, incluindo a Argentina, com mais de 1 bilhão de pessoas em risco de infecção e entre 700 mil e 1 milhão de casos novos por ano no mundo. Diferente da microscopia tradicional, a nova abordagem usa duas técnicas de PCR. Uma altamente sensível para detectar o DNA do parasita, mesmo em baixas concentrações, e outra que sequencia um fragmento genético para identificar a espécie exata de leishmania envolvida. Segundo Paula Ruibal, líder do estudo, saber a espécie é importante porque cada uma pode causar manifestações clínicas diferentes, orientando assim o tratamento. O protocolo, testado com sucesso em amostras de pacientes em 2 hospitais parceiros, os hospitais Muniz e Clínicas daqui da cidade de Buenos Aires, se mostrou sensível, reprodutível e confiável, reduzindo o subdiagnóstico. E a pesquisadora Mariquina Risso destaca que a técnica combina capacidade de laboratório com a experiência clínica de centros que atendem casos suspeitos. Os próximos passos incluem ampliar a aplicação a mais amostras de diferentes regiões da Argentina e realizar validação interlaboratorial junto a autoridades sanitárias, antes de incorporar o método ao sistema de saúde. uma nova rede de pesquisa financiada pelo CONICET, reunindo vários institutos, buscará ainda desenvolver ferramentas diagnósticas acessíveis e novas alternativas terapêuticas contra a doença. E uma outra equipe do CONICET, do Conselho Nacional de Pesquisas Científicas e Técnicas da Argentina, uma equipe que desenvolve atividades no Instituto de Biologia Molecular e Celular da cidade de Rosário, liderada pela pesquisadora Elisa Volatti, está desenvolvendo um teste rápido e de baixo custo para detectar o dengue em suas fases iniciais. O projeto recebeu recentemente apoio da Fundação Williams. Segundo a pesquisadora Bolatti, embora existam métodos sensíveis como o PCR, eles exigem infraestrutura especializada e pessoal treinado. O objetivo é gerar um teste rápido, inovador e econômico que possa ser usado em diferentes níveis do sistema de saúde para fortalecer a capacidade diagnóstica do país. A estratégia foca na proteína NS1 do vírus, que circula em altas concentrações no sangue nos primeiros dias da infecção e é bem conservada entre os diferentes sorotipos do dengue, se tornando um marcador ideal. A ideia é permitir a detecção diretamente no local de atendimento, postos de saúde, prontos-socorros e operações territoriais, sem necessidade de equipamentos complexos. A inovação central está no uso de aptâmeros, que são moléculas sintéticas desenhadas em laboratórios para se ligar a alvos específicos com alta precisão, ao contrário dos anticorpos tradicionais. Por não depender de sistemas biológicos para sua produção, os aptâmeros são mais simples, econômicos, escaláveis e estáveis. O projeto está em fase de otimização, com os próximos passos incluindo a produção das proteínas NS1 dos 4 sorotipos do dengue e a seleção dos aptâmeros específicos para montar um protótipo funcional. A equipe já tem experiência prévia com protótipos para HPV e SARS-CoV-2 e a plataforma tecnológica poderá ser adaptada para outros vírus emergentes, unindo o CONICET, a Universidade Nacional de Rosário, o Instituto de Biologia da cidade de Rosário e a empresa Detpormol S.A. Resumos feitos por IA diminuem a audiência de sites jornalísticos. Um projeto que institui o marco regulatório no Brasil está fazendo essa tramitação.
7: Resumos feitos por inteligência artificial, oferecidos em buscadores na internet, estão diminuindo a audiência de sites jornalísticos brasileiros. Ao optar apenas por ler os resumos das ferramentas, como o AI Overviews do Google, o público tem deixado de consumir informação clicando diretamente nos links dos sites. Uma pesquisa recente da Associação de Jornalismo Digital, que representa mais de 150 empresas jornalísticas, mostra que, somente no ano passado, um em cada 4 portais de notícias associados perdeu mais de 20% da audiência. O cenário prejudica tanto o financiamento dos portais, calculado a partir de métricas de audiência, quanto a atração de publicidade nas plataformas. Outro problema levantado pelos especialistas é a qualidade da informação oferecida pelos resumos, que não compreendem todo o conteúdo das reportagens, o que aumenta a possibilidade do leitor consumir fake news e acessar informações incompletas ou descontextualizadas. A diminuição do tráfego gerada pelo avanço da IA já está provocando mudanças em redações mundo afora. Um dos exemplos é o do veículo Business Insider dos Estados Unidos, que demitiu, em maio de 2025, 21% dos funcionários em meio a quedas de tráfego. Outro ponto que chama a atenção é o fato das empresas, donas das IAs, estarem utilizando materiais dos sites jornalísticos para o treinamento de suas máquinas de forma não autorizada, o que violaria políticas de direitos autorais. Em tramitação na Câmara dos Deputados, o projeto de lei 2338 institui o marco regulatório da inteligência artificial no Brasil. A proposta obriga plataformas digitais a remunerarem criadores por direitos autorais de obras e reportagens utilizadas por essa tecnologia. Apesar de ter sido definido como prioridade do primeiro semestre pelo presidente da Casa, deputado Hugo Mota, o texto aguarda o parecer do relator, deputado Agnaldo Ribeiro. Segundo Mota, a expectativa é que a matéria seja votada após o período eleitoral. Com informações da Agência Brasil, sob supervisão de Fábio Cardoso, da Rádio Nacional do Rio de Janeiro, João Barbosa.
6: E vamos encerrar com um material que fala na onda curta e que justamente foca a questão do funcionamento da tecnologia associada à onda curta. Porque parece mágica, né? Um aparelho simples, uma antena e uma voz viajando milhares de quilômetros. As ondas curtas possuem uma característica extraordinária. Elas saltam na ionosfera e conseguem percorrer enormes distâncias. O material que escutamos a seguir faz parte de uma série especial da Rádio Nacional Brasileira que celebra os 90 anos em 90 histórias da Rádio Nacional Amazônia.
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8: Parece mágica. Um aparelho simples, uma antena e uma voz viajando milhares de quilômetros.
9: As ondas curtas possuem uma característica extraordinária. Elas saltam na ionosfera e conseguem percorrer enormes distâncias.
8: Mas o que é a ionosfera? A explicação parece coisa de ficção científica. A transmissão sai de uma antena instalada em Brasília, sobe até camadas da atmosfera e retorna à Terra a milhares de quilômetros de distância. É como se o céu ajudasse a carregar a mensagem. Para a gente entender melhor, vamos ouvir a explicação de Ronaldo Siqueira Barbosa, professor de engenharia eletrônica.
10: Ela tem um meio de propagação que é a ionosfera terrestre. Então ela consegue atingir distâncias entre 2 mil quilômetros a 4 mil, chega até 8 mil quilômetros, dependendo do ponto alto que ela atinge a nossa ionosfera, a altura mais ou menos de 400 quilômetros até 700 quilômetros de atmosfera, nós temos de reflexão, em que você tem um meio de propagação em que a onda vai a grandes distâncias na Terra. Então eu posso fazer uma transmissão de Brasília para o Canadá, para a Europa e muitas vezes fazer até uma segunda volta pela ionosfera e chegar à própria Brasília, ou chegar por trás do Brasil e fazer uma transmissão cobrindo uma distância enorme como essa.
9: É por isso que uma transmissão feita em Brasília podia ser ouvida no Acre, no Amazonas, no Pará e até em outros lugares ao redor do mundo.
8: Em 1984, durante a travessia do Atlântico Sul em um barco a remo, o navegador Amir Klink encontrou a Rádio Nacional da Amazônia no pequeno rádio que levava a bordo. A experiência foi registrada no livro 100 Dias Entre o Céu e o Mar.
11: Em 5 de setembro, o mar continuava forte, mas inofensivo. Captei durante um dos intervalos de trabalho uma nova estação no meu radinho, a Rádio Nacional da Amazônia. Exatamente no dia da Amazônia. Foi uma sorte. Fiz uma pausa para me aliar às comemorações e, atento, fiquei ouvindo um programa dirigido aos trabalhadores desta continental região, em especial aos garimpeiros de Serra Pelada. Estava em plena selva amazônica, vivendo os problemas de suas gigantescas e áridas cidades.
9: Na imensidão do oceano, quando havia apenas água até onde a vista alcançava, foi uma emissora brasileira em ondas curtas que rompeu o silêncio. Naquele instante, a rádio atravessou não apenas a Amazônia, mas o oceano.
8: Agora, voltando para a Amazônia, em uma época sem internet, sem celular. As ondas curtas eram a tecnologia que conectava o interior do Brasil, mas ouvir a Rádio Nacional da Amazônia nem sempre era tão simples.
9: Para muitos ouvintes, encontrar aquela frequência fazia parte da experiência. Ouvir a Nacional era quase um ritual. Regular o dial, procurar o sinal, vencer os ruídos e, finalmente, encontrar aquela voz familiar.
12: FM
9: Como conta o ouvinte Wesley Dias.
12: Minha mãe, ela tinha um papagaio, e esse bendito desse papagaio era solto, ele andava pra todo lugar. Ele andou por sobre o rádio, e na hora que a mãe foi tocar, com medo dele derrubar o rádio, ele, no impulso dele voar, ele derrubou o rádio, abriu-se o rádio. E cidade era cada 3 meses, e aí como fazer pra ouvir? Meu pai tentou, não conseguiu, a minha mãe ficou pegando aquele fio que soltou e raspando ele pelo rádio ligado, olha a maluquice dela, até que fez um barulho, ela falou, opa, é por aqui. Aí ela achou onde era e ela pingava vela, porque era o que dava pra colar. Aí o meu pai, com a vela soltava muito rápido, ele conseguiu cera de mel de abelha, aí ele apertou o fiozinho lá no lugar e colocou com cera de mel de abelha, e o rádio ficou meio que aberto, assim, com um tijolo de um lado, e funcionou aquele... O rádio ficava ali, né, debaixo de um pé de árvore, e o papagaio veio e derrubou o rádio ali, mas...
8: E o nosso ouvinte, Wesley Dias, não estava sozinho. Em diferentes partes do mundo, milhares de apaixonados pelas ondas curtas transformaram a escuta em uma verdadeira missão. Eles passavam horas percorrendo o dial em busca de sinais distantes. Quando conseguiam sintonizar a Rádio Nacional da Amazônia, enviavam um relatório detalhando o dia, o horário, a frequência e a qualidade da recepção.
9: E aí, em resposta, recebiam um cartão de confirmação, conhecido internacionalmente como QSL. Muito mais do que uma lembrança, ele era a prova de que aquela voz transmitida de Brasília havia vencido milhares de quilômetros para chegar ao outro lado do mundo.
8: E até hoje, a emissora continua recebendo pedidos de confirmação de escuta vindos da Europa, da Ásia, das Américas, da África. O engenheiro do Parque de Ondas Curtas da Rádio Nacional, Adriano Goetz, explica esse fenômeno.
13: Imagine você a década de 1940, 1950, onde a maioria dos países, com melhores condições, tinha uma rádio internacional transmitindo em vários idiomas. Como saber se ela estava pegando, se ela estava sendo ouvida, se ela estava tendo aceitação pelos ouvintes? A forma que se criou foi o cartão QSL. É um cartão de confirmação de recepção. Ele também é utilizado por radioamadores para confirmar contato entre duas estações. A pessoa solicita o cartão, a outra estação envia o cartão confirmando a recepção do sinal. Algumas pessoas passaram, na década de 50, a colecionar esses cartões. Esse hobby de colecionar cartões de QSL se estende até hoje. O que isso prova? Isso prova que a pessoa, quanto mais cartões de QSL tiver e de emissoras difíceis de ser sintonizadas, distantes do outro lado do mundo, quanto maior a coleção, mais habilidoso é o radioamador ou o radioescuta ou o entusiasta.
9: Hoje, a tecnologia mudou. Os chiados deram lugar ao streaming. O radinho de pilha divide espaço com celulares e aplicativos. Mas as ondas curtas trazem um legado que nenhuma inovação conseguiu substituir. Elas provam que a comunicação não depende apenas da tecnologia, mas da capacidade de chegar a quem mais precisa.
8: Neste episódio, usou áudios do acervo da Empresa Brasil de Comunicação. A leitura do depoimento de Amir Klink foi feita por Edgar Matsuki.
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5: Sejam bem-vindos ao dx.com.ar, programa da Rádio Argentina ao Mundo, com notícias do mundo dxista, preparadas pelo nosso especialista, Arnaldo Slain. E começamos com o nosso habitual canto de sugestões de escuta, e por isso lembramos que é bom ter papel e lápis à mão para poder anotar detalhes das estações de rádio que podem tentar captar nos próximos dias. Mas antes também das informações, lembremos que qualquer frequência aqui citada é em kHz e todos os horários são UTC, isto é, se referem ao tempo universal coordenado. Começamos lamentando que a SLBC, a Sri Lanka Broadcasting Corporation, continue inativa em onda curta nas suas frequências habituais de 11.750 e 11.905 kHz. Atualmente, a emissora pode ser ouvida apenas em Tamil pela frequência de onda média de 873 kHz. Possivelmente, os relatórios de recepção ainda podem ser enviados acompanhados de um pequeno arquivo de áudio para o endereço victor.gonetileque@gmail.com. E a Voz do Vietnã mantém duas transmissões diárias em espanhol, cada uma com duração de 30 minutos. A primeira vai ao ar às 18 horas UTC, a segunda às 21. Ambas são direcionadas à Europa e utilizam as frequências de 9.730 e 11.885 kHz. Os relatórios de recepção podem ser enviados para evovmundo@gmail.com. A KBS World Radio da Coreia do Sul informa que já está disponível a sua pesquisa anual de satisfação. As opiniões dos ouvintes são consideradas muito importantes para o futuro da programação e das transmissões da emissora. A pesquisa pode ser acessada em https://world.kbs.co.kr/special/survey/2025. Entre os participantes serão sorteadas diversas lembranças promocionais. Lembremos que a emissora transmite diariamente em espanhol nos seguintes horários: de 2 a 3 horas UTC pelos 15.575 kHz para a América do Norte. Já para a América do Sul, transmite de 11 a 12 horas UTC, pelos 11.795. E das 17 às 18 horas UTC, pelos 9.740, transmite para a Europa, a África e o Oriente Médio. Os relatórios de recepção podem ser enviados para spanish@kbs.co.kr. A Rádio Havana Cuba reduziu de forma bastante significativa tanto o número de transmissões quanto as frequências utilizadas. Atualmente, a sua programação em espanhol segue o seguinte esquema: das 11 às 14 horas UTC pelos 6.000 kHz para as Américas, das 12 às 15 horas pelos 15.230 para a América do Sul, das 22 às 23 horas, de segunda a quinta-feira, como programa Mesa Redonda Informativa, pelos 6.000 kHz, para o Nordeste das Américas, e das 23 até as 5 horas UTC, pelos 6.000 e 15.230 kHz, transmite Rádio Havana Cuba para as Américas. Para receber o cartão QSL eletrônico da emissora, os relatórios de recepção devem ser encaminhados para radiohc@enet.co. E por fim, da Coreia do Norte, a Voz da Coreia mantém 4 transmissões diárias em espanhol, cada uma com 1 hora de duração. As emissões das 3 às 5 horas UTC utilizam as frequências de 11.735, 13.760 e 15.180 kHz e são direcionadas para a América Central e também a América do Sul. Já as emissões das 19 e 22 horas UTC utilizam as frequências de 13.760 e 15.245 kHz e estão direcionadas para a Europa. Para obter o cartão QSL desta emissora, os relatórios de recepção devem ser enviados para vok@star.co.net.kp. E chegamos assim ao fim do dx.com.ar, programa preparado pelo especialista Arnaldo Slain para a RAE Argentina ao Mundo.
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E bem-vindo aos Sabores da Argentina, o segmento em que exploramos os sabores que contam a história de uma nação, uma deliciosa mordida de cada vez. Hoje vamos falar sobre um clássico que você encontrará em qualquer lugar do país, das mesas familiares até os melhores restaurantes. Hoje cozinhamos a nossa tradicional torta galega. Poucos países foram moldados pela imigração de forma tão profunda quanto a Argentina. E poucas cozinhas contam essa história de maneira tão viva. Entre os milhões de europeus que chegaram entre o fim do século XIX e o início do XX, os espanhóis formavam um dos maiores grupos. Eles trouxeram a sua língua, as suas tradições e, é claro, as suas receitas. Pratos que antes pertenciam às cozinhas da Galícia, da Andaluzia ou do País Basco foram ganhando nova vida do outro lado do Atlântico. E um desses pratos é a torta galega, ou empanada gallega, como é chamada na própria Espanha.

Na Galicia, a empanada gallega era uma torta grande e rústica, dourada, folhada e recheada com atum, cebolas e pimentões. Era assada em formas retangulares e cortada em pedaços generosos para compartilhar em festas ou reuniões de família. Quando os imigrantes galegos se estabeleceram em Buenos Aires, ou também em Rosário e nas cidades portuárias ao longo da costa atlântica, adaptaram as suas receitas aos ingredientes e costumes locais. Com o tempo, a torta galega ficou menor, mais redonda e prática, um prato perfeito para o almoço ou o jantar do dia a dia. Nas casas argentinas de hoje, é aquele tipo de comida que resolve tudo, rápida de preparar, saborosa e muito reconfortante. A massa de pão tradicional foi substituída por uma massa mais leve e macia, e os recheios se diversificaram além do peixe. Hoje é comum encontrar versões como espinafre, presunto e queijo, frango ou misturas vegetarianas. Mesmo assim, a versão com atum continua sendo a mais fiel às origens espanholas. A influência espanhola na culinária argentina vai muito além da torta galega. A tortilha de batatas, ou omelete de batatas, virou um clássico presente em todos os cafés e mesas argentinos. Os churros, trazidos da Espanha, se transformaram em tradição litorânea, especialmente em cidades como Mar del Plata ou Villa Gesell, onde costumam ser recheados com doce de leite. Até o puchero, um ensopado típico argentino, tem raízes no cozido espanhol e evoluiu com carnes e legumes locais. Esses pratos representam mais do que uma troca culinária, contam uma história de adaptação. As famílias imigrantes recriavam os seus sabores como que encontravam nos mercados locais, misturando o antigo com o novo. Com o tempo, o que começou como receita espanhola, se tornou inconfundivelmente argentino.

Se você quiser trazer um pouco dessa história para a sua cozinha, experimente esta versão simples e deliciosa de torta galega com atum em lata. Você vai precisar de 2 massas de torta ou massa folhada, 2 latas de atum, 2 cebolas picadas, 1 pimentão vermelho também picado, 2 ovos cozidos picados, 2 colheres de sopa de molho de tomate e azeite, páprica, sal e pimenta a gosto. Para preparar, em primeiro lugar, refogue as cebolas e o pimentão no azeite até eles ficarem macios. Depois, adicione o atum, o molho de tomate, a páprica, o sal e a pimenta. Misture bem e deixe esfriar.

Terceiro lugar, forre uma forma com uma das massas. Espalhe o recheio e distribua por cima os ovos picados. Cubra com a outra massa, feche bem as bordas e pincele com ovo batido. Logo depois, asse em forno pré-aquecido a 180 graus centígrados por cerca de 30 minutos até dourar. Pode ser servida quente ou fria. É perfeita para o almoço, o jantar ou até para um piquenique. No fim, a torta galega é mais do que uma receita. É uma lembrança viva da imigração, um elo de conforto entre a Galícia e a Argentina. E a prova de que algumas das melhores refeições são também as mais simples.

Bem-vindos mais uma vez ao Artista do Dia, espaço que apresenta a trajetória de um músico ou grupo musical em particular, com a sua biografia e momentos marcantes e que permite escutar algumas das suas músicas mais emblemáticas. Hoje vamos mergulhar na história de Cassu, um dos nomes de maior destaque no que é considerada, aqui na Argentina, a revolução da música urbana.

Para entender o fenômeno de Julieta Emilia Cazzuchelli, o verdadeiro nome de Casso, é preciso viajar até Fraile Pintado, um povoado da província de Jujuy, no norte da Argentina. Casso nasceu numa família trabalhadora, onde a música sempre esteve presente, porque o seu pai tocava folclore. Aliás, seus primeiros passos em cima de um palco foram cantando folclore e cumbia. Mas o caminho não foi fácil. Ela viveu na província de Tucumã e depois se mudou aqui para Buenos Aires para estudar cinema e design multimídia, enquanto trabalhava no que podia para poder pagar as suas primeiras gravações, que foram independentes.

Esse detalhe de uma origem humilde e trabalhadora é fundamental. Casso não é um produto de laboratório de uma multinacional, ela se autogerenciou durante anos. Se firmou em um gênero, o trap e o reggaeton, que naquele momento era dominado 100% por homens. Ela abriu a porta para que hoje existam figuras como Nicki Nicole, Emília ou Maria Becerra. Ela também carregou o movimento nas costas, desde a lama. O momento exato em que a carreira desta jujenia, como chamamos aqui as pessoas nascidas em Jujuy, faz clique e explode em nível continental, e isto acontece no fim de 2017, explodindo em 2018 com uma canção que se transformou em um hino. O nome dessa música é Louca, Doida, uma faixa que ela gravou junto com Kia e Duki. Essa faixa chamou a atenção nada menos que de Bad Bunny, que é a estrela máxima do reggaeton mundial e que entrou para fazer o remix. Ali, Casso saltou diretamente para as ligas principais.

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1: O primeiro álbum de estúdio da Casu, chamado Error 93, levou ela a percorrer casas noturnas e estádios de toda a América Latina. No México e na Colômbia, que são os maiores e mais difíceis da música urbana, Casu começou a lotar teatros não só pela sua música, mas pela sua estética. Ela propôs um estilo gótico, sombrio, cheio de tatuagens, misturando o som da rua com letras muito explícitas sobre o empoderamento das mulheres. Para a juventude da época, foi um choque absoluto. Passou de Fraile Pintado, essa pequena localidade de Jujuy, a ser indicada ao Grammy Latino como melhor artista revelação.
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O trap de 5 anos atrás já não é o mesmo de hoje. Cássio demonstrou que não é uma artista de um único sucesso. A sua maturidade musical chegou como um álbum conceitual brilhante chamado Nena Trampa. Ali, ela se afastou um pouco do som comercial e artificial do rádio para fundir o trap com ritmos folclóricos argentinos e até com o tango. E em canções como Maléfica, ela conduz uma produção musical de altíssimo nível. A sua música atual é mais madura, mais crua, com letras que defendem seu lugar como chefa da cena e que falam sobre a maternidade, o crescimento e os golpes da fama.

outra parte, o seu retorno aos palcos internacionais nos últimos meses gerou uma expectativa gigante. Ela ficou um tempo afastada das grandes turnês por causa da maternidade e de situações da sua vida privada de conhecimento público. Mas o seu retorno musical demonstrou que a sua base de fãs na América Latina está intacta. Nas plataformas digitais, ela continua somando milhões de ouvintes mensais fixos, o que demonstra a fidelidade do seu público em um mercado onde os artistas costumam ser descartáveis. Se tivéssemos que montar o pódio das canções de Cássio que mais tocam nos carros, nas discotecas e nos fones de ouvido de toda a América Latina, o primeiro lugar histórico continua sendo o remix de Louca, essa música que já escutamos junto com Bad Bunny, Kea e Duki, e que ultrapassa amplamente a marca de 1.000.000.000 de reproduções nas plataformas, um clássico moderno da música argentina. Em segundo lugar, temos Nada, uma colaboração com Raul Alejandro e Liano. Essa faixa é um sucesso absoluto, principalmente no Caribe, em Porto Rico e no México. É um reggaeton mais lento, nostálgico, que toca muitíssimo nas rádios de toda a região. E para fechar, Mucha Data e Turra. Mucha Data é a faixa em que ela demonstra sua destreza técnica para rimar e é a canção com a qual costuma encerrar os seus shows ao vivo, provocando o delírio do público. São canções que definiram o som de uma geração inteira no continente e é essa a música Mucha Data que escutamos a seguir.

Amigos, amigas, já devemos encerrar o nosso encontro em português pela emissora internacional da República Argentina. Aqui estivemos na Rádio Argentina ao Mundo, Julieta Galvão na locução, Walter Danesi e Marisa na operação técnica. Muito obrigada por terem nos acompanhado. Tomara que voltemos a nos encontrar amanhã.